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0: 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Uma ilustração de fé, de perseverança, mas uma ilustração muito interessante. 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
0: 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Como se fosse uma coisa automática. 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
2: 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Deus faz uma promessa ao seu povo de donar uma terra primitiva. 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

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Posso você conhecer a ave amanhã e algum dia você está contestando o quadro de eternidade, Senhor. Preciso de um esforço e graça para aceitar a maneira que abre o guia. Para você conhecer os desejos, você conhecer o angelo nos corações, Senhor. Vou conhecer nossa mente para permitir-nos que vou inclinar a orelha e escute-nos. Dá-nos bênção ao povo, obviamente. E agora inspira-nos por inspiração e boa palavra. Em nome de Jesus. Amém.

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0: 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E aunque temblando, ele ganha seu caminho da dor de todo obstáculo. Avança vai dentro de esse segundo velo e ele não recebe e bendição não deseja. E fé morto não está de nada bom para nós. Nós mestre temos fé vivo e agora é nós lo temos uma experiência vivo. 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Evidentemente, nós estamos mirando Bartimeo aqui a pedir com o propósito correto. Digo como? Vou mirar um ponto sumamente importante. Tem seu grito de mudança e estava em perseverança. Fé sem perseverança está desejo não personal. Egoísmo, vou pôr a minha. 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Não está fé, coitada. 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